0: Bueno, pero como hoy estamos interesadas en temas de hombres, ayer hablamos con nuestros compañeros y se nos olvidó un poco contar de la moda de las tangas de Tom Ford. O sea, tú has visto el último desfile de moda en Nueva York, Tom Ford, ese diseñador que además hace cosas lindas.
1: Pero acá se pifió.
0: Pero isso nas tangas, pôs os homens a desfilar, que eu quiser, eu não sei se temos imagens.
1: Que coisa tão feia.
0: Os homens desfilando com as tangas e as, assim, a colita toda de afora, todo o culito de afora. Como te sentirias tu se tu vas estar com um tipo e de pronto ele quita a roupa e está com as tangas metidas no roupo?
1: Não, não, não.
0: Porque
1: no
0: uma devuelvo, época...
1: Le entregó los pantalones, vaya,
0: sí. Em los 70, em plena ditadura militar, los cantantes, alguns como Gilberto Gil, Gabeira, iam na playa com tangas, tangas. 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
1: sí.
0: E se hacía e se puso de moda em los 70, hasta que os militares, enfim... perseguiram a seus tipos e blá, blá, blá. Pero hasta hoy tú encuentras en los archivos la foto de esos hombres en la playa, en Río, con las tangas metidas en el ropo.
1: Pues de ahí viene lo que aquí se volvió. La tanga brasilera viene de ahí.
0: Debe ser de ahí, de esas tangas de los hombres. Y ahora Tom Ford está proponiendo como moda para el próximo verano, tanto en Estados Unidos como en Europa, que los hombres usen tangas a la hora de ir a la playa.
1: Primero, creo que tienen que ser modelos espectaculares que van al gimnasio y tienen una cola.
0: Con unas colitas divinas, ¿no?
1: Porque si no, hay unas colas muy feas en los hombres, de verdad. Imagínense esos hombres que tienen la cola toda escurrida, no, qué pereza con tanga. No, a mí no me gustaría un hombre con tanga.
0: No, a ti no te gusta. A mí también me parecería raro, pero como dices tú, si él tiene una cola bonita,
1: pues
0: de pronto es una opción.
1: Pero toca mirar solo la cola, que no se voltee.
0: A mí me parece más feo, porque la tanga queda como una narizona. A mí me parece más feo el tema de la narizona.
1: Totalmente.
0: Y tú sabes que en Brasil usan sunga. Sunga es un traje de baño masculino que no es un short. Pero não é uma tanga.
1: Exato.
0: É como um calçoncillo, aí não é um calçoncillo corto. E dependendo do corpo do tipo, queda espectacular. Pero se o tipo tem barriga, é culo planchado. Se é culo plancho, tem barriga. Ou se tem o membro demasiado grande, queda feio. Porque também queda feio quando é muito grande.
1: Totalmente de acordo. A vezes há homens que creem que é bonito que se les vea demasiado grande. E não, não, senhores, isso tampouco é tão bonito.
0: Não. Também não me parece.
1: Que não,
0: eu tenho um tio, eu confesso que eu tenho um tio, ele não escuta o programa, mas eu posso fazer confessões de meu tio. E meu tio é um churro, ele está com 79 anos. Uh-huh. E ele usa uma sunga branca. E ele é bem moreno, assim, bem assoleado.
1: Bem sol carioca.
0: Parece uma berinjena. O sea, por aquela sunga branca, o sea, te digo uma coisa, quando ele sube fotos em Facebook, porque ele é da época dele Facebook, meus primos e eu, e pensamos a babargada entre nós outros por interno, não? El tio berenjena, el tio puso la berenjena a solearse. Mira, miren, los que estão conectados por YouTube podem ver el desfile de Tom Ford.
1: Pero, por
0: ahí
1: ejemplo,
0: está.
1: Mire, hay unas colas ahí, todas planchas horribles.
0: Sí, porque además los gringos não é que tengan esse cuerpo latino, não? Un poco mezclado con africano. Como nós outros.
1: ¿No viste como cuadradas las nalgas?
0: Sí, no se puede mostrar más.
1: No.
0: Solo se puede mostrar un pedacito de cola. Ustedes que vieron. Los que

0: Eu tomo? Eu digo, não sei. Búscalo. Sim, eu já tenho que acordar de los medicamentos que tomo eu. Imagínate se vou acordar del tuyo.
1: Flávia, como se chama a la que tenho que tomar a las 4?
0: Exato. Quais são as consequências de maternar, aparte de perder o desejo? Cada um vai perdendo a própria identidade, porque nos olvidamos de como ser independentes e de trabalhar autonomia e responsabilidade. Claro. Se desarrolla codependência, e codependência não é o mesmo que amor, e empieza a cambiar roles em que se perde admiração, se perde a atração e a motivação de estar em uma relação.
1: Sabes que esse tema de admiração é clave, não?
0: Total.
1: Yo creo que es de los primeros síntomas que a los que hay que parar muchas bolas.
0: Exacto. Y tú no admiras porque la persona gana mucho, porque tiene un supercargo. No, tú admiras en la cotidianidad.
1: Exacto.
0: Esa capacidad de ser autónomo y hacer las cosas por sí mismo.
1: Sí.
0: Eso es lo que estimula la admiración dentro de la pareja.
1: Es cierto.
0: Señoras, no maternen a sus parejas. Señores, independícense. Es lo mejor para mantener el placer dentro del matrimonio.
1: Sí, que sean autónomos. ¿Sí o no?
2: Total. 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